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1: Muito bom dia, estamos na abertura de mais uma hora. Estamos na segunda parte, tenha uma excelente sexta-feira.
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Esta é Ellie Goulding, que nos oferece mais uma música nova. Mas não vamos ficar por aqui. A próxima chama-se Love, Love, Love. É de Stefan Sanchez. É mais uma nova para ouvirmos.

of Love. Love três vezes. A música nova do cantor americano Stephen Sanchez. Ele que funde a estética clássica dos anos 90 e 60 com um pop rock alternativo moderno. São 8 horas e 11 minutos, edição de sexta-feira de mais um programa da manhã.

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1: 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E no dia 24 de outubro, o Mel Arena vai receber os britânicos Jungle. Integrado na sua nova digressão mundial, vão dar o maior concerto em nome próprio.

Keep Moving, a música dos britânicos Jungle. São 8 horas e 15 minutos, Tarranja está com uma temperatura que nesta altura ronda os 14 graus. Recordo-lhe que a máxima é de 21 graus para esta Tarranja, 19 para a Mortosa e também para Ovar. E já agora, olhando o fim de semana, vai ser com temperaturas entre os 22 e os 23 graus, com nuvens e sol. A chuva regressa terça e quarta-feira, depois na quinta-feira voltamos a ter sol.

música nova a contrastar com a próxima, que é um grande clássico dos anos 80 dos Alphaville. Eles no dia 16 de outubro vão estar a atuar no Campo Pequeno em Lisboa. Vai ser um espetáculo com grandes sucessos dos anos 80 do grupo, como este que vamos ouvir já a seguir. A voz inconfundível do cantor alemão Marion Gold, fundador dos Alphaville.

0: Este e outros grandes sucessos no concerto no Campo Pequeno em Lisboa dos Alphaville. São 8 horas e 24 minutos, não se atrase.
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0: 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Tommy Wanson pegou nesta música do ABBA e transformou-a numa versão mais rock. E ela vai passar por lá pela edição de logo mais de música rock aqui na sua rádio a partir das 20 horas. As notícias vêm às 8h30.

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2: Bom dia, vamos conferir a atualidade nesta manhã de sexta-feira. As estações de CP de Estarreja e Avanca têm plataformas renovadas. Os trabalhos incluíram ainda a instalação de sistemas podotáteis, com faixas de encaminhamento, cautela e segurança, facilitando a circulação e orientação de pessoas cegas ou com baixa visão e assegurando o cumprimento de requisitos legais de acessibilidade, guias e documentários de viagens. Foram também instaladas guardas de segurança e portões nos topos das plataformas, reforçada a iluminação de saídas de emergência e colocada nova sinalética, contribuindo para melhorar as condições de segurança e orientação dos passageiros. Com a conclusão dos trabalhos, a estação de Estarreja e o apeadeiro de Avanca passam a dispor de plataformas mais seguras e acessíveis, proporcionando melhores condições de utilização aos passageiros. A intervenção integra o trabalho de desenvolvimento pelas infraestruturas de Portugal na manutenção e modernização da rede ferroviária nacional, contribuindo para a infraestrutura mais segura, acessível e preparada para responder às necessidades de quem utiliza o transporte ferroviário. A Câmara Municipal de Ovar aprovou o acordo de gestão que irá celebrar com as infraestruturas de Portugal para a execução de uma nova rotunda na Estrada Nacional 327 ao quilómetro 29, uma infraestrutura atualmente sob responsabilidade daquela entidade Turismo de Portugal. A intervenção pretende responder aos constrangimentos atualmente verificados no acesso à Avenida Dom Manuel I, uma das principais entradas na Praia do Furadouro. A Estrada Nacional 327 assume particular importância na ligação à instância balnear, registando uma elevada afluência de trânsito, sobretudo aos fins de semana e durante a época balnear. A aprovação do acordo constitui agora um passo formal para a concretização da intervenção, cabendo às entidades assegurar a articulação necessária à execução do projeto. Ainda por Ovar, começou ontem e continua hoje o seminário sobre envelhecimento e cuidado nas instituições. O seminário Viver com Rugas, o envelhecimento dentro das instituições e estratégias de intervenção realiza-se no espaço aberto da Santa Casa da Misericórdia de Ovar, reunindo profissionais e especialistas para refletir sobre os desafios do envelhecimento em contexto institucional. A iniciativa pretende promover uma abordagem mais humanizada aos cuidados privados a pessoas idosas, com especial atenção à preservação da autonomia, identidade e dignidade, bem como as alterações físicas e emocionais que acompanham o envelhecimento. Ao longo destes dois dias, serão partilhadas as experiências e apresentadas estratégias de intervenção que poderão ser aplicadas no cotidiano das instituições e no trabalho das equipas de profissionais. O programa inclui sessões temáticas e um workshop prático com ferramentas destinadas a melhorar o bem-estar e a qualidade de vida das pessoas idosas. Mais do que abordar o envelhecimento, o seminário pretende questionar práticas, partilhar soluções e incentivar novas formas de cuidar, ajustadas às necessidades de cada pessoa.
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Love Earth, esta música numa versão mais acústica, virada para sonoridades do blues. Este é um dueto criado por inteligência artificial. Sarah Thompson com Anna Thompson.

Sara Thompson e Anna Thompson. E hoje é dia de recordarmos John Bonham. Ele foi um dos integrantes dos Led Zeppelin. Faleceu a 25 de setembro de 1980, aos 32 anos de idade, devido a uma asfixia. Estava alcoolizado, esteve a beber vodka e asfixiou com o próprio vómito.

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2: Vamos conferir a atualidade desta tarde de sexta-feira. O plano de ampliação do Hospital de Aveiro não está a conseguir passar do papel. Desde o início de agosto, que não há novidades quanto ao plano de expansão do hospital, uma nova paragem com a impugnação da adjudicação do projeto de especialidades, entregue no início de maio último a um consórcio espanhol pelo Conselho de Administração da Unidade Local de Saúde. Está em causa a construção de um edifício para consultas externas, tratamento de hospitais de dia, exames de diagnóstico e salas de cirurgia. Com a impugnação, o contrato de adjudicação de 1.255.000 euros, assinado em maio, não tem validade jurídica. As estações de CP de Estarreja e Avanca têm plataformas renovadas. Os trabalhos incluíram ainda a instalação de sistemas podotáteis com faixas de encaminhamento, cautela e segurança, facilitando a circulação e orientação de pessoas cegas ou com baixa visão e assegurando o cumprimento de requisitos legais de acessibilidade, guias e documentários de viagens. Foram também instaladas guardas de segurança e portões nos topos das plataformas, reforçada a iluminação de saídas de emergência e colocada nova sinalética, contribuindo para melhorar as condições de segurança e orientação dos passageiros. Com a conclusão dos trabalhos, a estação de Estarreja e o apeadeiro de Avanca passam a dispor de plataformas mais seguras e acessíveis, proporcionando melhores condições de utilização aos passageiros. A intervenção integra o trabalho de desenvolvimento pelas infraestruturas de Portugal na manutenção e modernização da rede ferroviária nacional, contribuindo para a infraestrutura mais segura, acessível e preparada para responder às necessidades de quem utiliza o transporte ferroviário. A Câmara Municipal de Ovar aprovou o acordo de gestão que irá celebrar com as infraestruturas de Portugal para a execução de uma nova rotunda na Estrada Nacional 327 ao quilómetro 29, uma infraestrutura atualmente sob responsabilidade daquela entidade Turismo de Portugal. A intervenção pretende responder aos constrangimentos atualmente verificados no acesso à Avenida Dom Manuel I, uma das principais entradas na Praia do Furadouro. A Estrada Nacional 327 assume particular importância na ligação à instância balnear, registando uma elevada afluência de trânsito, sobretudo aos fins de semana e durante a época balnear. A aprovação do acordo constitui agora um passo formal para a concretização da intervenção, cabendo às entidades assegurar a articulação necessária à execução do projeto. Ainda por Ovar, começou ontem e continua hoje o seminário sobre envelhecimento e cuidado nas instituições. O seminário Viver com Rugas, o envelhecimento dentro das instituições e estratégias de intervenção, realiza-se no espaço aberto da Santa Casa da Misericórdia de Ovar, reunindo profissionais e especialistas para refletir sobre os desafios do envelhecimento em contexto institucional. A iniciativa pretende promover uma abordagem mais humanizada aos cuidados privados a pessoas idosas, com especial atenção à preservação da autonomia, identidade e dignidade, bem como as alterações físicas e emocionais que acompanham o envelhecimento. Ao longo destes dois dias, serão partilhadas as experiências e apresentadas estratégias de intervenção que poderão ser aplicadas no cotidiano das instituições e no trabalho das equipas de profissionais. O programa inclui sessões temáticas e um workshop prático com ferramentas destinadas a melhorar o bem-estar e a qualidade de vida das pessoas idosas. Mais do que abordar o envelhecimento, o seminário pretende questionar práticas, partilhar soluções e incentivar novas formas de cuidar, ajustadas às necessidades de cada pessoa. Começou ontem e continua hoje o seminário sobre envelhecimento e cuidado nas instituições. O seminário Viver com Rugas, o envelhecimento dentro das instituições e estratégias de intervenção, realiza-se no espaço aberto da Santa Casa da Misericórdia de Ovar, reunindo profissionais e especialistas para refletir sobre os desafios do envelhecimento em contexto institucional. A iniciativa pretende promover uma abordagem mais humanizada aos cuidados privados a pessoas idosas, com especial atenção à preservação da autonomia, identidade e dignidade, bem como as alterações físicas e emocionais que acompanham o envelhecimento. Ao longo destes dois dias, serão partilhadas as experiências e apresentadas estratégias de intervenção que poderão ser aplicadas no cotidiano das instituições e no trabalho das equipas de profissionais. O programa inclui sessões temáticas e um workshop prático com ferramentas destinadas a melhorar o bem-estar e a qualidade de vida das pessoas idosas. Mais do que abordar o envelhecimento, o seminário pretende questionar práticas, partilhar soluções e incentivar novas formas de cuidar, ajustadas às necessidades de cada pessoa.
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